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1: Alô, Goiânia! Gente, pra quem me conhece sabe que eu tô realizando um sonho, tô aqui, ó, tremendo as bases.
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3: 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São 8 horas.
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0: 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São 9 horas.
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0: 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Muito bom dia, são 10 horas, 9 horas nos Açores. Vamos saber o que está em destaque agora neste jornal.
1: São avisos do Ministro das Finanças. Miranda Sarmento diz que Portugal vai entrar em déficit orçamental se PS e Chega aprovarem no Parlamento a descida do IVA nos combustíveis e no cabaz alimentar. Volodymyr Zelensky revela que a Ucrânia atingiu uma refinaria de petróleo russo na região de Moscovo. O presidente da Ucrânia diz que esta é uma forma de atingir um setor que gera milhares de milhões de euros utilizados para alimentar a guerra. O Coliseu do Porto recebe daqui a pouco mais uma edição dos concertos Promenade. Os melhores alunos de música do país juntam-se na Orquestra Sinfónica Ensemble para interpretar uma obra do compositor Liszt.
0: Quanto a temperaturas, neste domingo já sabe, vai ser bem quente. Lisboa está com 23 graus, Porto 27, Faro 26. Quanto às Ilhas Funchal 23, Ponta Delgada 21 graus. Agora às 10, é uma edição de Frederico Moreno.
1: Começamos com o calor. Foi prolongado o aviso amarelo devido às altas temperaturas. Até quarta-feira, o Instituto Português do Mar e da Atmosfera prevê tempo quente acima do habitual. O aviso amarelo vai manter-se em vigor até ao final da tarde de terça-feira, abrangendo os distritos de Viana do Castelo, Braga, Vila Real, Bragança, também Porto, Aveiro, Coimbra, Leiria e Santarém. Quanto a Lisboa e Setúbal, também estão sob aviso amarelo, mas apenas até às 7 da tarde de amanhã. O meteorologista Pedro Sousa explica à Antena 1 que o calor vai continuar a fazer-se sentir.
2: Os próximos dias continuarão a ser dias quentes, com temperaturas acima da média para a altura do ano, e, portanto, sim, temos avisos de tempo quente emitidos a partir de hoje. Hoje, essencialmente, para os distritos do litoral oeste, de Setúbal para norte, que amanhã será alargado já ao interior norte também, esse aviso amarelo, e na terça-feira, apesar de neste momento ainda não ter sido feita nenhuma alteração, mas à partida deveremos também estender os avisos à generalidade do interior, eventualmente ao Alentejo, uma vez que essas regiões também sofrerão uma subida da temperatura nesse dia. Depois, a partir de quarta-feira, deverá iniciar-se uma descida de temperatura no litoral, mas mantendo-se ainda quente no interior.
1: Previsão de tempo quente foi alargada de 9 para 11 distritos de Portugal continental. A maioria vai ficar com esse aviso amarelo para o tempo quente até às 6 da tarde de terça-feira. Durante a última madrugada foi dominado o incêndio que começou em Arganil e que acabou também por atingir os concelhos de Góis e Vila Nova de Poiares, no distrito de Coimbra. Durante a tarde de ontem, algumas aldeias chegaram a ver as chamas aproximar-se. No entanto, os bombeiros conseguiram dominar este fogo e decorrem, nesta altura, trabalhos de rescaldo. Não há saldo orçamental. Miranda Sarmento garante que Portugal vai regressar aos déficits se Chega e PS aprovarem juntos a descida do IVA nos combustíveis e a aplicação de IVA zero no cabaz alimentar. O Ministro das Finanças avisa que, se estas medidas tiverem luz verde no Parlamento, o país vai passar no próximo ano de um excedente orçamental para uma situação de desequilíbrio entre receitas e despesas.
3: Para se ter uma ideia, a redução do IVA dos combustíveis custaria, num ano inteiro, 1.200 milhões de euros. A redução do IVA no cabaz alimentar custaria, num ano inteiro, 800 milhões de euros. Portanto, aquilo que o Chega propôs, em 20, e que o PS também propõe, em 27 custaria 2 mil milhões de euros. Não há saldo orçamental desse montante, bem pelo contrário, será muito, muito inferior. Será positivo, será um superávit, mas muito inferior. Se os dois partidos se quiserem juntar e para aprovar uma proposta dessas, têm que ambos votar favoravelmente. Se quiserem fazer uma coligação e aprovar isso, o que estou a dizer ao país é que querem que em 2027 haja um déficit.
1: Quanto à política do Banco Central Europeu de aumento das taxas de juro, o Ministro das Finanças aconselha cautela ao BCE. Miranda Sarmento considera que estas subidas dos juros, num contexto de guerra no Irão e subida do preço dos combustíveis, podem não ser eficazes no controle da inflação.
3: É preciso, de facto, atuar com cuidado, porque esta é uma crise bastante diferente daquilo que aconteceu em 22. Cada vez que o Banco Central Europeu equacionar aumentar as taxas de juro, perceber se isso de facto tem impacto no controle da inflação ou não, porque, mais uma vez, repito, nesta situação a política monetária tem menos eficácia e tem menos graus de liberdade.
1: Palavras de Miranda Sarmento ao microfone da agência Luz em Dublin, na Irlanda, à margem de uma reunião informal do Ecofin, que junta os ministros das Finanças da União Europeia. O líder do Bloco de Esquerda diz que Luís Montenegro está a ser o pai do desespero e da pobreza acentuada. Acusação feita por José Manuel Pureza, que considera que o primeiro-ministro está a adotar medidas que não passam de esmolas e migalhas. Ontem, o chefe do governo avisou que não iria colocar o equilíbrio das contas públicas em risco para aprovar medidas mais robustas para responder à crise dos combustíveis, mas o líder do Bloco diz que o país pode ter as contas certas. Essa não é a realidade das famílias.
4: As contas de quem tem menos são cada vez menos certas. Pagar o supermercado, a farmácia, a renda de casa com um salário ou uma pensão baixa, cada vez mais baixa, é condenar as pessoas a terem contas incertas.
1: O coordenador do Bloco de Esquerda acusa o primeiro-ministro de estar a ser o pai do desespero e da pobreza. O CDS alega que os problemas nas escolas com as matrículas dos alunos são uma consequência das políticas de imigração do PS. Nuno Melo responsabiliza os socialistas, afirmando que a maioria das matrículas fora do prazo é de alunos imigrantes. Quanto à falta de professores nas escolas, o líder centrista defende novas regras no ensino particular na contratação de docentes.
5: No ensino público e o ensino particular e cooperativo competem pelos mesmos professores, o que não faz sentido. E se estas escolas não são do Estado, devem poder contratar de forma diferente das que são do Estado. Porque estas escolas não são do Estado, o CDS apresentou uma proposta muito simples. Qual é? Flexibilizar a contratação de professores para o ensino particular e para o ensino cooperativo. O que nós queremos é que seja permitido que os colégios, os externados, os institutos, muitas escolas profissionais possam contratar pessoas diferentes, em condições diferentes, dos professores do ensino público.
1: Proposta apresentada por Nuno Melo ontem à noite no discurso de encerramento da rentrée do CDS em Albergaria Velha, no distrito de Aveiro. É necessário um consenso político para a reforma da segurança social em Portugal. É o entendimento do presidente da Associação Portuguesa de Fundos de Investimento, Pensões e Patrimónios. Entrevistado no programa Conversa Capital, da Antena 1 e do Jornal de Negócios, João Pratas compreende a estratégia do governo de não avançar no imediato com alterações ao sistema de pensões no país.
6: Acho que não faz sentido nenhum aprovar uma coisa que seja muito impactante com 51% do Parlamento. Não faz sentido, porque depois daqui a 2 ou 3 anos aparece outra margem percentual e a coisa anda para trás. Eu acho que tem que haver um entendimento comum. Um entendimento comum. E, portanto, não me choca de todo que o Governo queira analisar com cuidado e queira também dar tempo a toda a sociedade portuguesa de discutir e ver um bocadinho o que é que está neste estudo. Eu acho que faz sentido este período de reflexão.
1: O presidente da Associação Portuguesa de Fundos de Investimento, Pensões e Patrimónios considera, no entanto, que algumas medidas podiam ser aplicadas desde já para reforçar as poupanças dos portugueses, em concreto a nível de incentivos fiscais.
6: Note-se que há muitos anos, desde a crise financeira, que as deduções em fundos de pensões e em PPRs é uma dedução que está num pacote com educação e saúde, e portanto, no fundo, o incentivo por essa via deixou de existir. Eu acho que nós temos de voltar a olhar para o tema. Para o tema da saúde social.
7: Autonomizá-los.
1: Ideias deixadas por João Pratas nesta entrevista ao Conversa Capital, conduzida pelas jornalistas Rosário Lira e Leonor Ferreira, para ouvir na íntegra aqui na Antena 1, depois das notícias da 1 da tarde. Volodymyr Zelensky anuncia que a Ucrânia atingiu uma refinaria de petróleo da Rússia, na região de Moscovo. O ataque aconteceu na última noite e, de acordo com o presidente ucraniano, trata-se de uma infraestrutura-chave para a indústria do petróleo na Rússia. Na rede social X, na internet, Zelensky escreve que a Rússia depende deste setor que rende milhares de milhões de euros que permitem abastecer a máquina de guerra. Este ataque ucraniano vai ao arrepio do apelo lançado há dias por Donald Trump. O presidente dos Estados Unidos pediu à Ucrânia para interromper os ataques às infraestruturas de gás óleo russas. Sugeriu que fossem escolhidos outros alvos. Trump explicou que estes ataques agravam a escassez de combustíveis e embora também a guerra entre o Irão e os Estados Unidos tenha precisamente essa consequência direta no preço do petróleo a nível mundial. O Irão rejeita a reabertura do Estreito de Hormuz enquanto os Estados Unidos não respeitarem as condições apresentadas por Teherão. O presidente do Parlamento iraniano, Baqir Qalibaf, deixou hoje avisos aos norte-americanos. Sem negociações sérias, a circulação de navios vai continuar sujeita a grandes constrangimentos.
0: Hoje, na frente diplomática e não só, a nossa posição é clara, racional e inegociável. As nossas condições foram transmitidas à outra parte através de intermediários e o inimigo sabe que está fechado o caminho da ilusão e de imposições unilaterais. Até que estas condições sejam reconhecidas e os direitos inalienáveis da nação iraniana sejam respeitados e os norte-americanos honrarem os seus compromissos, não haverá qualquer hipótese de regressarmos ao quadro anterior de negociações para a
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0: 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São 11 horas.
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0: 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São 12 horas.
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1: Muito, muito obrigado.

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0: 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Muito boa tarde, é uma hora, meio-dia nos Açores. Vamos conhecer os destaques a esta hora.
1: Os problemas com as matrículas nas escolas levam o PS a pedir a audição urgente de Fernando Alexandre na Assembleia da República. Os socialistas querem que o Ministro da Educação explique o que falhou para não existir vaga para alguns alunos. Em pleno período de eleições na Rússia, a Ucrânia lançou o maior ataque de sempre na região de Moscovo. Foram enviados mais de 1.600 drones. Chegaram hoje ao estado venezuelano de La Guaira os primeiros contentores com ajuda humanitária recolhida em Portugal, quase 3 meses depois dos 2 grandes sismos.
0: 23 graus atualmente em Ponta Delgada, 26 no Funchal, 28 em Faro, 29 em Lisboa, 33 graus no Porto. O Jornal da Uma, numa edição de Frederico Moreno.
1: O PS pediu hoje a audição urgente do Ministro da Educação no Parlamento. Os socialistas pretendem obter esclarecimentos de Fernando Alexandre sobre os alunos sem vagas nas escolas. O partido de José Luís Carneiro classifica a situação de grave e refere que os responsáveis políticos têm de ser responsabilizados. O PS pretende que o Ministro da Educação explique, por exemplo, quantos alunos tiveram ou estão ainda sem vaga em estabelecimentos de ensino. É o que explica o deputado e dirigente socialista Miguel Cabrita.
2: Nos últimos dias surgiram notícias que estão a existir reuniões no Ministério da Educação para fazer a colocação de alunos que no início do ano letivo não tinham colocação em escola. É uma situação inédita nos últimos anos ou décadas com esta dimensão. O Ministério tem procurado fazer passar a mensagem de que se tratam de poucas centenas de alunos, mas a verdade é que os dados que vão sendo conhecidos não apontam nesse sentido. Mais de 600 em Lisboa, várias centenas em Sintra, algumas centenas também nos concelhos da área metropolitana de Lisboa e, portanto, estaremos a falar pelo menos de mais de 1.000 alunos, mas não há dados transparentes e oficiais sobre quantos alunos efetivamente iniciaram o ano letivo sem ter colocação em escola.
1: O PS quer saber o que aconteceu para que não houvesse a devida preparação do ano letivo. Uma semana após o arranque das aulas, vários pais denunciaram a inexistência de vagas nas escolas públicas para os filhos. O ministro Fernando Alexandre garante que os alunos estão a ser todos colocados, sublinhando que, infelizmente, todos os dias aparecem novos casos. O Partido Socialista pediu então hoje a audição urgente no Parlamento do Ministro da Educação. O último dia das eleições legislativas na Rússia fica hoje marcado pelo maior ataque de sempre lançado pela Ucrânia na região de Moscovo. As forças ucranianas enviaram mais de 1.600 drones em direção à capital russa. Atingiram, entre outros alvos, uma importante refinaria para a indústria do petróleo no país. Este ataque ucraniano ignora por completo o pedido feito há uma semana por Donald Trump para que Kiev deixasse de bombardear infraestruturas de petróleo numa altura de crise no preço dos combustíveis. Na análise de Felipe Vasconcelos Romão, comentador de Assuntos Internacionais da Antena 1, a data deste ataque também não é coincidência, porque o objetivo da Ucrânia é mostrar que a Rússia é vulnerável a ataques em pleno período de eleições.
3: Cada vez mais o mundo tem vindo a aprender ao longo destes 2 anos a lidar com Trump da seguinte forma: formalmente respeitam-no e até demonstram alguma subserviência, mas depois o que verificamos é que as ações dos diferentes países começam a ter em conta que por vezes as ameaças de Trump não se materializam em muita coisa. Portanto, países como, como o caso da Ucrânia, que estão numa grande dependência em relação a Trump, acabam por ignorar aquilo do que Trump considera ser as instruções que dá a uma espécie de numa lógica de uma certa vassalagem. E é isso que acabou por acontecer. Portanto, dentro desse cálculo de custos e de benefícios, a Ucrânia terá pensado, terá considerado, o governo ucraniano terá considerado que é mais compensador conseguir demonstrar e pôr em evidência a fragilidade de uma Rússia que quer ser e que se quer afirmar como grande potência, mas que é atacada no seu território no dia em que celebra, num dos dias em que celebra as eleições legislativas.
1: Interpretação de Felipe Vasconcelos Romão, este ataque sem precedentes lançado pela Ucrânia contra a Rússia. Em Moscovo, o jornalista Evgeny Moravits descreve-nos estas eleições como previsíveis, já que os partidos da oposição foram impedidos de se candidatar, e com o conflito da Ucrânia em pano de fundo.
4: A Rússia e a Ucrânia continuam a trocar ataques com mísseis e drones. Ambas as partes anunciam baixas e feridos entre os civis. No sábado e domingo, a Rússia lançou ataques contra a região de Kiev, tendo causado danos a 31 instalações em 5 distritos, informam as autoridades locais. 4 pessoas morreram. Já os drones ucranianos atingiram alvos na região de Moscovo, fazendo 2 mortes e 20 pessoas feridas. Os ataques não estão a interferir na campanha legislativa que decorre na Rússia. A votação está no terceiro dia. Os partidos da oposição foram excluídos dos boletins de voto. A presente campanha constitui, de facto, um plebiscito sobre a legitimação da política de Vladimir Putin, em particular da operação militar na Ucrânia. Ao longo de 4 anos e meio de guerra, nenhuma força ou entidade política a nível mundial conseguiu dissuadir o líder russo da sua determinação em alcançar uma solução militar do conflito.
1: Yevgeny Moravets, o correspondente da RTP na capital russa, no dia em que termina a ida às urnas nestas eleições com vencedor pré-determinado. Também na Alemanha já se vota, é dia de eleições regionais em 2 estados do leste do país, Berlim e Mecklenburg-Pomerânia. São quase 4 milhões de eleitores esperados nas urnas. Estas eleições são encaradas como um novo teste à liderança do chanceler germânico Friedrich Merz, da CDU, já que as sondagens apontam para a vitória do partido de extrema-direita AfD. Os fundos de investimento fazem falta no mercado imobiliário acessível, é o que admite o presidente da Associação Portuguesa de Fundos de Investimento, Pensões e Patrimónios. Em entrevista ao programa Conversa Capital, da Antena 1 e Jornal de Negócios, João Pratas sugere ao Governo que crie incentivos para que os fundos se possam envolver de forma mais intensa neste setor, onde se vive uma crise na escassez de construção.
5: Os fundos de investimento não estão na habitação. Não vejo disrupção nenhuma nestas áreas. Acho que continuamos com confortáveis e business as usual. Tenho pena eu e o setor que não tenha havido condições até hoje para os fundos entrarem no mercado imobiliário, porque nós temos enormes necessidades no mercado imobiliário. E não é no imobiliário de luxo, porque o imobiliário de luxo também não vejo grandes preocupações. É no imobiliário acessível. E para isso, de facto, tem que haver incentivos por parte do Estado. Há um pacote enorme de alterações para o mercado habitacional, designadamente do mercado das leis de arrendamento, e que tem para nós alterações que são importantes. Agora,
6: vão fazer repensar?
5: Podem fazer repensar. É preciso saber se avançam.
1: João Pratas, nesta entrevista ao Conversa Capital, conduzida pelas jornalistas Rosário Lira e Leonor Ferreira, para ouvir na íntegra aqui na Antena 1, já a seguir a este noticiário. O corpo de um homem foi encontrado hoje na praia do Almirante Reis, na Ilha da Madeira. A Autoridade Marítima revela em comunicado que o cadáver estava a flutuar, não sendo para já conhecidas as causas de morte. O alerta foi dado por populares pouco antes das 7 da manhã. A vítima foi retirada da água pelos bombeiros, tendo sido confirmado o óbito pelo delegado de saúde. O corpo foi transportado para o Gabinete Médico-Legal e Forense da Madeira, depois de realizadas as necessárias diligências por parte da Polícia Judiciária. Foi prolongado o aviso amarelo devido às altas temperaturas. Até quarta-feira, o Instituto Português do Mar e da Atmosfera prevê um tempo quente acima do habitual, como explica o meteorologista Pedro Sousa.
7: Os próximos dias continuarão a ser dias quentes, com temperaturas acima da média para a altura do ano, e, portanto, sim, temos avisos de tempo quente emitidos a partir de hoje. Hoje, essencialmente, para os distritos do litoral oeste, de Setúbal para norte.
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0: 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São 14 horas.
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4: Olá, estamos na segunda parte do programa de entrevista com a professora doutora Maria Luísa Pedroso Lima. É autora do livro Nós e os Outros, A Importância das Relações Sociais. Fique connosco.

0: Vida Maria Luísa Lima, queria colocar-lhe duas questões. Uma delas é: já ouviu aquele velho ditado, diz-me com quem andas, dir-te-ei quem és? O que tem a dizer sobre isso?
1: Já ouvi, e faz muito sentido, porque nós escolhemos os nossos amigos, pessoas que são parecidas connosco. Quer dizer, nós tendemos a ter amigos que são parecidos em muitas coisas. São da mesma raça que nós, em primeiro lugar. Quantos de nós é que temos amigos íntimos que sejam de outras etnias diferentes da nossa? Nós tendemos a ter amigos que têm o mesmo estatuto socioeconómico, que fizeram pessoas licenciadas, dão-se com pessoas licenciadas, pessoas que só ficaram pelo secundário têm mais amigos que são com o mesmo nível de escolaridade. E por isso nós tendemos a ser amigos de pessoas que são parecidas connosco, que é mais fácil compreenderem a nossa vida se forem como nós. E nesse sentido, diz-me com quem andas, dir-te-ei quem és, faz sentido, não é? Porque se nós somos parecidos com os nossos amigos, então se eu conhecer um amigo, também estou a conhecer a outra pessoa. Por isso é que às vezes nós nos damos bem com amigos dos nossos amigos, porque são pessoas que eles conhecem, que são parecidas com eles e que, portanto, também acabam por ser parecidas connosco. Por isso eu acho que faz sentido esse ditado popular. O povo tem muita sabedoria.
0: E será que nós procuramos estabelecer relações de amizade ou relações de namoro por dependência ou por, digamos, venerarmos ou por dependência? Vamos supor, eu sou um miúdo do 5º ano, meto-me com aquele grupo dos dreads, os mal comportados, aqueles que mostram atitude, e eu vou procurar estar com eles, que é para eu ter aquela imagem de sou fixe, tenho atitude. Lá está, eu estou a procurar estar com pessoas que apresentam um estilo, apresentam atitude, mas será que eu, ao estar com eles, serei como eles, ou estou à procura de tornar-me como eles e não ser exatamente aquilo que eu quero?
1: É uma boa questão. Nós temos de ver que quando nós temos 15, 14, 12, 10 anos, por aí, a partir dos 13, 14, estamos a descobrir quem é que somos, não é? E por isso precisamos de experimentar ser coisas diferentes. Por isso é que é tão importante os jovens darem-se com muitas pessoas e com pessoas diferentes, até para perceberem onde é que querem estar. E há aqueles grupos que são vistos como mais fixes e os que são vistos como menos fixes, e dar-me com os vários grupos é experimentar partes diferentes do meu eu, não é? Porque nós não somos só uma pessoa, nós podemos ser, temos um grande potencial para ser coisas muito diferentes, e às vezes com umas pessoas somos uma coisa, com outras pessoas somos outras. E por isso, se quer que lhe diga, o que me preocupa muito é hoje os jovens estarem-se a dar muito menos com outros jovens, com conviverem menos presencialmente. Fazem muito pelas redes sociais e estão a conviver menos presencialmente do que conviviam, não estou a dizer há 50 anos atrás, estou a dizer há 10 anos atrás. E está bem que houve uma pandemia pelo meio, está bem que isso mudou muito na maneira como as pessoas funcionam, mas essa época que é a juventude, aquilo que estava a dizer, de se experimentar estar com pessoas diferentes, é mais complicado para eles, e acho que estamos a perder aqui qualquer coisa de muito importante na descoberta de quem é que nós somos, porque ficamos muito mais dependentes daquilo que os pais nos dão, aquilo que é o ambiente familiar e o próximo em que nós nos desenvolvemos. E essa liberdade para escolher pessoas diferentes, para ver como é que outras pessoas pensam. Pois se calhar aquilo não é bem a minha cena e por isso eu saio. Mas a mim preocupa-me muito esta dependência das redes sociais e a falta do convívio presencial, principalmente nos mais jovens. Nos outros, já de alguma maneira, nós já descobrimos qual é o nosso caminho. Às vezes podemos não estar muito contentes com ele, mas pronto, já... Mas naquela altura em que nós estamos a descobrir quem é que vamos ser, quem é que somos, não é? Estar muito reduzido no número de pessoas com quem nos damos e no tipo de pessoas com quem nos damos, isso para mim é muito preocupante para o que vem aí. Porque as pessoas ficam fechadas no seu seu casulo, não é? No seu pequeno mundo. E o mundo é tão grande.
0: Muito obrigado.

0: Boa tarde, doutora Maria Luísa Pedroso Lima.
1: Boa tarde.
0: Gostava de perguntar, quanto à expressão conhece-te a ti mesmo, se estivéssemos isolados, não existiríamos, precisamos mesmo dos outros para ser, e os monges budistas e católicos são através do quê ou de quem?
1: Pois é, vocês fazem perguntas muito difíceis. Mesmo quem está quem está sozinho na nossa cabeça, nós temos modelos de como é que gostávamos de ser e como é que não gostávamos de ser, não é? Nós, e as pessoas que fazem essas opções por viver mais isolados têm na sua cabeça modelos de como é que, e já viveram com outras pessoas, não é? Ninguém, ainda no outro dia me estavam a dizer alguém que assistiu a uma ovelhinha a nascer e ela 10 segundos depois estava em pé. Nós, para nos pormos em pé a andar, demoramos um ano e tal. Se ninguém tratar de nós, não vamos longe. E, portanto, nós, para chegarmos à altura como essas monges budistas de resolverem viver sozinhos, já viveu muito com outras pessoas, não é? E construímos padrões do que é, o que é que nós queremos para nós e o que é que não queremos. E, portanto, dentro da nossa cabeça, nós vivemos com os outros. E eu não sei... Não, nunca falei com pessoas dessas, mas agora estou com vontade de ir. Bom, se calhar não querem falar comigo. Mas como é que se... Ou ler, não é? Como é que se sobrevive numa experiência dessas? Não sei se vocês viram aquele filme que se chama O Náufrago, do Tom Hanks, em que ele... Que acho que é uma história verdadeira. FedEx ou... Se O Náufrago é uma história que aconteceu mesmo, de um senhor que já não me lembro porquê, porque já vi o filme há uma série de tempo, mas é com o Tom Hanks. E ele fica numa ilha deserta uma série de tempo e depois ele fala com a bola, é o Wilson. É uma bola de futebol que ele usa e a certa altura ele está magoado na mão e agarra na bola e aquilo fica, parece uma cara. E então ele deu-lhe um nome, o Wilson, e ele andava com o Wilson e conversava com o Wilson. Porque nós precisamos de relações com as outras pessoas e se calhar essas pessoas falam com Deus, sei lá, falam, mas... Estarem sozinhos sem pensamento e ter pensamento é sempre uma espécie de conversa, não é? Que nós temos connosco próprios, mas com um contraditório às vezes, não é? E sim, penso que essa é uma situação daquela solidão desejada, não é? Porque as pessoas optam por essa situação e acho que se tem de ser muito forte para ser capaz de aturar-se a si próprio todos os dias. Eu não sei se consegui aturar-me a mim própria todos os dias.
0: Obrigada.
2: Olá, Maria Luísa Pedroso Lima. E esta é a minha pergunta. Até que ponto é que podemos conceber viver com o outro ou poder viver sem o outro numa sociedade que está cada vez mais concentrada num modelo muito cosmopolita, muito super urbano, com super cidades, com... super metrópoles, digamos assim, metrópoles com imensos milhares de pessoas, em que na prática, quanto mais somos, mais anónimos nos tornamos uns para os outros, menos ligados, menos nos conhecemos, e às vezes, pronto, pelo menos falo no meu caso pessoal, às vezes sinto-me como se fosse um fantasma social, porque... Para além de, pronto, estar aqui, não é? Com os meus amigos da Rádio Aurora e com a minha família e tudo mais, muitas vezes sinto que para o resto da sociedade, por muito que me esforce, enfim, nem sequer, não digo que não exista, mas é muito difícil afirmar a minha existência numa sociedade que navega a uma velocidade que muitas vezes eu não consigo acompanhar nem quero acompanhar porque... Enfim, acaba por ser demais, se calhar, para mim.
1: É verdade que as grandes cidades são sítios de grande anonimato e de grande solidão. Parece um paradoxo, não é? Mas isto, a nossa vida está cheia de paradoxos. Temos os telemóveis e que podemos contactar as pessoas a qualquer momento e sentimos que não comunicamos o suficiente. Estamos numa cidade cheia de gente e sentimos que estamos sozinhos. As terras pequenas têm outros inconvenientes. As terras pequenas têm um controle social gigantesco. Nas terras pequenas toda a gente sabe quem é que foi aonde. Tem coisas boas, quando uma vizinha não vai ao pão naquele dia, ela costuma ir sempre, a padeira nota e vai bater à porta a saber se está tudo bem ali na casa. Cá em Lisboa ninguém faria isso, não é? Eu sou de Ovar. Então eu estava a dizer que há este perigo das pessoas se sentirem anónimas e invisíveis nas grandes cidades, não é? Cruzamos-nos com montes de pessoas e não conhecemos ninguém e podemos uma pessoa cair para o lado e ninguém ir fazer-lhe nada. E nas terras pequenas é outra coisa. Eu tenho alunos que vêm de aldeias pequeninas, no Alentejo, por exemplo, e que primeiro chegam a Lisboa e se sentem perdidos, mas depois, passados uns anos, já acham aquilo muito opressivo estar na terrinha. Porque toda a gente sabe com quem é que saiu, toda a gente viu a que horas é que chegou a casa, mesmo que os pais não notem, os vizinhos depois dizem no dia a seguir, e portanto este controle social também pode ser asfixiante, não é? Mas percebo que nas grandes cidades é muito importante que se comecem a pensar espaços públicos onde as pessoas se possam encontrar, principalmente porque as questões das pessoas se sentirem sozinhas, da solidão, não é só, durante muito tempo achou-se que isso podia ter a ver com as pessoas terem falta de capacidade de relacionamento com os outros ou o que seja, mas nós vimos que as pessoas que se sentem mais sozinhas normalmente são as mais pobres, as pessoas desempregadas, as pessoas que se sentem discriminadas ou excluídas ou de alguma maneira estigmatizadas na sociedade. E quando associamos isso às pessoas mais pobres, por exemplo, as pessoas têm menos recursos. Estar com amigos, estar com outras pessoas, muitas vezes implica gastar dinheiro, não é? Vamos beber um café, nem que seja para tomar o café, tem de ter dinheiro para tomar o café. Portanto, ter um espaço de qualidade, espaços públicos de qualidade em que as pessoas se possam encontrar com os seus interesses, por exemplo. Eu primeiro achei muito estúpido os parques para cães, se querem que vos diga. Os parques infantis para cães, não sei como é que se chama, mas sabe o que é? Não é infantis, pronto, é parques para cães. Em que tem, há assim, parques caninos, que há assim um espaço em Lisboa onde os cães podem ir brincar. Não sei se os cães gostam, mas sei que os donos se encontram lá, que é uma coisa que têm em comum, gostam de cães. Por exemplo, as pessoas que têm gatos não há parques para gatos. Pronto, então?
3: Sou bi, gosto de cães e gosto de gatos.
1: Então pode ir para os parques dos cães, tá? Com mais sorte, quem só gosta de gatos. Porque aquilo é um sítio, portanto, é o que eu estava a falar, da importância de haver espaços públicos que não se tenha de pagar dinheiro e em que se encontrem pessoas que gostem das mesmas coisas que nós. Parques dos cães, os parques de skates, os parques... Hã? Speed dating também tem de pagar. O que eu estou a dizer é sítios, e por isso já não sei com quem falávamos há um bocadinho, das associações, das coletividades serem muito importantes. Pessoas do Sporting, pessoas, pessoas que da mesma religião, pessoas que tenham algum interesse em comum e te possam fazer alguma coisa, encontrem outras pessoas que sabem que têm os mesmos interesses. Fazer, por exemplo, voluntariado é outra coisa que não gasta dinheiro, faz bem a alguém. E portanto, nós temos de ter mais se é uma coisa que nas grandes cidades nos pode ajudar a deixar de ser anónimos, é duas coisas: não fazer compras pela internet e ir lá às lojas falar com as pessoas, não usar os grandes espaços comerciais, mas usar as lojas de bairro. E, portanto, estabelecermos alguma ligação com os espaços e transformar as grandes cidades, que são sítios anónimos e horríveis, em espaços onde as pessoas se conhecem. Ou quantas pessoas é que vivem, às vezes, no mesmo prédio e não se conhecem umas às outras, não é? E dá trabalho fazermos isso, mas vivemos numa sociedade que não estimula isso. Você tem razão, estimula o individualismo, cada um por si, cada um é que se safa. Se eu estou a pedir ajuda a alguém, pedir ajuda é visto como um sinal de fraqueza. Pedir ajuda é um sinal de força. É alguém que se conhece a si próprio tanto que sabe que precisa de ajuda.

0: A minha pergunta era: tudo o que fez ao longo da sua carreira, que escreveu, produziu, realizou, construiu, navegou, tudo o que fez, se deu algum fruto que tenha servido, sido retribuído como de algum modo amoroso ou regozijo ou gozo ou.
1: Eu escrevi muitas coisas na vida, mas a coisa que me deu mais gosto escrever foi esse livro aí, que está aí. Esse livro. Foi a coisa que eu mais me orgulho de ter feito. Foi um pedido que a Fundação Francisco Manuel dos Santos me fez para eu escrever esse livro. Foi uma antiga aluna minha, que tinha gostado das minhas aulas e que achou que eu era capaz de escrever um livro em uma linguagem que as pessoas percebessem, porque nem sempre, quando escrevemos de uma maneira que as outras pessoas percebam. E, portanto, ela achou que eu era capaz de escrever, e é de tais coisas, quando às vezes as pessoas esperam coisas boas de nós, nós esforçamos por corresponder a essas expectativas. Então eu escrevi esse livro. E se quer que lhe diga, ainda hoje eu tenho a retorno desse livro. Por exemplo, se vocês me convidaram hoje para esta experiência tão bonita que eu tive aqui hoje e aprendi tanto com as vossas perguntas, que me puseram a pensar sobre muitas coisas que eu nunca tinha pensado, e portanto estou-vos imensamente grata. Se alguém me trouxe até aqui, foi esse livro. Foi este aqui. E ainda hoje volta e meia, porque eu pus ali qual era o meu e-mail, já não sei porquê, lá no fim lá digo, se quiserem, as pessoas podem mandar-me mails. E ainda agora recebo mails de pessoas que leram o livro e que acharam que lhes fazia sentido. E às vezes a pessoa faz artigos científicos e coisas que ninguém lê, ou que há um número muito pequeno de pessoas que lê e que usa nos trabalhos delas, se calhar foram importantes, mas este aqui eu senti que tocou muita gente e que houve coisas que eu lá digo que fazem sentido para muitas pessoas. Portanto, já fiz muitas coisas na vida, mas desse livro eu tenho particular orgulho.
2: Então, Maria Luísa
1: Luísa só.
2: Pedroso,
1: Luísa,
2: Luísa, ok.
1: pronto.
2: Então, Luísa, estamos a chegar ao fim desta nossa entrevista. Foi um gosto tê-la aqui entre nós. Resta-me desejar-lhe muitas felicidades e um grande bem-haja, que o seu percurso seja repleto de coisas boas. Eu ia só deixar aqui uma pergunta para dizer em breves palavras, também não sei se será propriamente a sua área. Eu ia só perguntar: o que é que acha que leva um grupo a ser estigmatizado? Isto porque nós sentimos isso na pele muitas vezes. E como é que acha que se pode combater o estigma? Para terminar.
1: É uma pergunta. Então, os grupos estigmatizados são grupos que têm menos poder. Portanto, estamos sempre a falar de relações de poder. As anedotas que aqui contamos dos alentejanos, o Alentejo era a zona mais pobre do país. Não é por acaso que as anedotas eram dos alentejanos, era a zona mais pobre do país. Agora passam para, no Brasil, contam-se dos portugueses, exatamente as mesmas anedotas. E o que faz o estigma é a falta de poder. E por isso é que é tão importante dar voz a quem não tem voz, e por isso é que a voz da Aurora é uma coisa tão importante. Para terem controle, para difundir, para se conhecerem, porque cada vez vivemos mais, como estava a dizer, fechados na nossa
2: Nossa bolha.
1: cápsula, na nossa bolha. Só darmos com pessoas que são parecidas connosco, o que quer dizer que a grande maioria não tem contacto com pessoas que vivem de maneira diferente daquelas que elas vivem. E portanto, o estigma vive disso, de se manterem as fronteiras entre as pessoas e as pessoas poderem pensar que há pessoas que são menos pessoas do que elas. Isso é horrível, quer seja para pessoas com doença
2: É
1: mental,
2: horrível.
1: como seja para
2: E se
1: pessoas
2: calhar
1: com.
2: está a aumentar também, não é?
1: E está a aumentar.
2: Bem, então eu ia só propor uma grande salva de palmas para a nossa convidada.
1: Olha, eu queria, posso? Eu queria agradecer. Eu queria agradecer muito. Foi um gosto mesmo do coração estar aqui com vocês. Aprendi muito com as vossas perguntas. Espero ter respondido a algumas inquietações. levo muito vocês comigo, espero também ter deixado ficar alguma coisa. Obrigada.
3: E chegamos ao fim de mais um programa da Rádio Aurora Outra Voz. Até para a semana.

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0: 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São 15 horas.
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0: 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São 16 horas.
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0: 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São 17 horas.
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0: 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São 18 horas.
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0: 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São 19 horas.
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0: 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São 20 horas.
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0: 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São 21 horas.
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0: 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São 22 horas.
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1: Guibar para o mundo, por aí.

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0: 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São 23 horas.
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0: 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São 0 horas.
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